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Senhor Deus, ajuda-me, Senhor Deus, para eu conseguir confiar em você. Anima a ser em quais circunstâncias, Senhor Deus, me confrontar a mim mesmo, Senhor Deus, me confiar em você. 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Tá sempre pedindo, Santo Deus, guia-nos, ajuda-nos. 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

Na texto, no versículo 48, a Bíblia te avisa que o momento que Bartimeu começa a gritar, você vai ver que ele faz ele na rondô, estava na roça para ele ficar quieto. 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

0: 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Tá para nós realizar que tá importante, humana, tem uma relação com Deus de forma que o Senhor vai instruir para fazer o que é a sua vontade. Então, ele vai fazer coisas que está contra a vontade de Deus, querendo que está aceita a vontade de Deus. 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Tem uma diferença entre vamos poner um propósito correto para pedir Senhor e um desejo de estornar para pedir Senhor. 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

0: 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Então, fé não tem algo assim, Romão. Fé não tem coisa aí. Fé está em segurança de coisa que você não saco não tem. Você sabe, algo que não tem. 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
0: 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Não larga se suceder conosco, irmão. Nós temos a casa de Deus bonita aqui. Nós temos sábado que nós podemos guardar sem problema ainda. Nós podemos cana com nossa Bíblia, boys colder ainda. Romana, vamos abrir nossa boca. Vamos segurar nossa mesa com nossa Bíblia por meio de fé. Vamos praticar fé diariamente. Vamos perseverar atrás da palavra e da promessa de Deus. 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Não tem tempo para dormir mais. Não tem tempo para se flor mais. Não tem tempo para tomar a oportunidade e privilégio que nós temos. Como se fosse uma coisa automática. Senhora humana, vão exercer fé, vão construir fé, vão entrar junto no bem-estar de essa necessidade e vão praticar todo dia o caráter de Jesus que tem toda hora para ajudar todo essa necessidade. Vão viva com a fé de Bartimeu. 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
3: 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Nós estamos sumamente agradecidos na promessa de Deus para a oportunidade de brindar com Deus para os romanos, para invitar-nos para nós poder compartir a palavra do Senhor ao merdia com os romanos. Nós estamos servindo um Deus sumamente maravilhoso, romano. 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Então, eu vou dizer assim, a nossa senhora achou maneira, Juan, estava a ser seu discípulo na sua oração. 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Mas, o que nós vamos mirar aqui, meu irmão, que, dentro do capítulo de Jesus, aqui, ele vai partir para Jesus, dentro três partes, com nós vamos enfatizar a parte última, que é muito importante, mas nós vamos mencionar um tique de dois promenas. Promessa, nós vamos mencionar, ora você vai fazer a sua oração, nós tata, que está no cielo, nós tata. 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É tata aqui, minha irmã, não sei se eu tenho 24, 7, mas é Deus aqui, é Tata aqui. Com Jesus estava a comunicar com ele diariamente e tinha atenção para a amigo botando. 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Esse é o de dois, então para chegar na clímax, se nós mira aqui não, ele mostra a necessidade de pedir para o Espírito Santo, meu irmão. Então aqui não tem visto tá algo que continuamente nós temos que pedir. Então aqui não me quer ser um ênfase sobre nós como família. Meu irmão, para coisas para mover de nossa igreja, para caminhar, se quizás nós que mira para mover de nossa igreja, de nossa comunidade, e tem que ver de nosso hogar. Deus que para ter uma família llena com o Espírito Santo. Meu irmão, nós estamos um povo que agora chama para cumprir com isso. E me chanta, um dia um ele chega a nós e avisa a nós de amor de Deus e nos aceita e nos está aqui não. 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Você estava saco, seu discípulo não estava a preparar. 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Um personal com uma voz forte, a metia Bíblia corriente, mas a maioria de nós cai seguro, tem a Bíblia Santo. 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
3: Nada, meu irmão, para alimentar um visitante que chega lá de noite. Então, olha que parte que tem comentário bíblico. Tem tempo aí. Está mostrando que algo passa com a pessoa que chega lá. Quizás ele chega na estação, ela chega lá. Mas, essa coisa também vale para sombra. O que nós temos que mirar no momento que, meu irmão, está que ela chega no momento meia-noite. Então, Romana, de tempo de Jesus, pão estava algo mais importante nisso. Então, ter com água, nós também temos a importância de dizer que nós temos para conhecer pão em riba mesa. 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Então, sem pão em riba mesa, meu irmão, é que precisa que... 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Então, meu irmão, Jesus sabe isso de Mateus 4:4. Não está de pão só na Bíblia, mas cada palavra que sai fora da boca de Deus. Agora, meu irmão, se a mim durante a semana, não está como fora de pão de vida aqui. 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Se nós não comemos por a palavra aqui, nós não temos para donar, nós não temos para oferecer. Talvez aí está motivando-nos para nos comer diariamente. Pessoas não escutam, não sei como não está se sabe, mas nós temos que não ler, escutar, vai, meu irmão, está bem bom. Sabe quanto sacrifício ele não está assim? O Espírito Santo está aqui, ele não está invertido de tempo, anha. Então, o Espírito Santo chega na jazz, abre-se aqui, lê-se para. Então, como o Espírito Santo está formado em mim, como? O rato passa a matéria, nós curamos para o templo do Espírito Santo. Aqui nós temos que comer para nós quedar limpos. 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Jesus está usando o verbo pedir 6 vias, esse é o capítulo aqui, antes da missa, e assim enfatizando a ideia com busca dos vias. E bate dois via. Tudo é verbo lá aqui que tem ação. E também isso é claramente para mostrar nós que nós mestre uma ação para porta llenar com o Espírito Santo de Deus. Meu irmão, nós temos que mover. Tem de nós, não custa mover. Vamos continuar nesta cana. Meu irmão, mano, tudo isso é muito cana. Você tem como dizer, vamos começar com essa cana. Senhor, tenha piedade de mim. 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

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Uma pessoa enfrentando coisas que não espera. Circunstâncias que não espera. Malessa que não espera. Debilidade que não espera. Ataque de demônio que não espera. Caída que não espera.
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3: 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Não estava tendo nada, meu irmão, para alimentar um visitante que chega lá de noite. 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Tem tempo aí. Está mostrando que algo passa com a pessoa que chega lá. Quizás ele chega na estação, ela chega lá. Mas, essa coisa também vale para sombra. O que nós temos que mirar no momento em que meu irmão está com ela chega no momento meia-noite. 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